0: Mestre de Jornalismo Castar.
1: Você tem uma série do homem?
0: Sim, sim, Jornalismo Castar.
2: Yo canto, pero con los músicos.
1: Ya lo sabes, fue mío.